Chico, pneumático, que também significa que eu não sei de nada sobre a morte.

Ricardo, psico, pneu, neu, neumático, o analfomega, betis, tistismo.